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1: Desde que a Rússia iniciou uma invasão ilegal em grande escala da Ucrânia, em fevereiro de 2022, a União Europeia apoiou Kiev, condenando a agressão de Moscovo, sancionando os responsáveis e prestando apoio material e financeiro. Neste podcast, analisamos mais profundamente a situação.
2: Slava Ukraine!
3: Ukraine has inspired and continues to inspire the world.
4: On espère qu'à la fin, ce ne soient pas les valeurs démocratiques.
5: Europe will stand with Ukraine every step of the way.
1: De acordo com a Missão de Observação dos Direitos Humanos das Nações Unidas na Ucrânia, no final de 2023, quase dois anos após a invasão da Ucrânia pela Rússia, mais de 10 mil civis ucranianos tinham sido mortos e perto de 20 mil feridos. A guerra resultou também numa crise humanitária, com milhares de ucranianos deslocados internamente ou refugiados no estrangeiro. O Alto Comissariado das Nações Unidas para os Refugiados calcula que a situação se arraste durante 2024, em especial nas regiões oriental e sul do país, onde os bombardeamentos e os ataques a infraestruturas se tornaram parte da vida quotidiana. Nos próximos meses, mais de 14,5 milhões de pessoas na Ucrânia irão necessitar de vários tipos de ajuda humanitária. Prevê-se que o número de refugiados que procuram proteção em toda a Europa se mantenha estável em cerca de 6 milhões, continuando as pessoas a deslocar-se para países de acolhimento, ao passo que outras optam por regressar à Ucrânia. A guerra está também a ter efeitos devastadores na economia ucraniana. Só em 2022, o Produto Interno Bruto da Ucrânia diminuiu um terço, ao mesmo tempo que se verificou um aumento do desemprego. Num documento conjunto publicado em março de 2023 e que abrange o período de um ano após a invasão, o governo ucraniano, o grupo do Banco Mundial, a Comissão Europeia e as Nações Unidas fixaram o custo atual da reconstrução e recuperação da Ucrânia em mais de 380 mil milhões de euros. Trata-se apenas de estimativas e de uma tentativa de ilustrar a dimensão dos danos causados pela guerra. Além das vítimas e dos danos para a economia, o conflito está também a ter um impacto a longo prazo no ambiente. De acordo com o Ministério da Proteção Ambiental e Recursos Naturais da Ucrânia, desde o início da guerra até meados de julho de 2023, a invasão da Rússia provocou danos ambientais na ordem dos 53 mil milhões de euros. O Programa das Nações Unidas para o Ambiente sublinhou que a Ucrânia enfrenta múltiplas crises associadas aos produtos químicos, às munições e ao equipamento militar, à presença de uma série de poluentes, bem como aos danos infligidos a áreas urbanas e naturais. A guerra também comprometeu a produção agrícola na Ucrânia, que é vital não só para a economia do país, mas também para a segurança alimentar mundial. As relações entre a União Europeia e a Rússia estão sob tensão desde 2014, devido à anexação ilegal da Crimeia pela Rússia, ao apoio a grupos separatistas no leste da Ucrânia, a campanhas de desinformação e a violações internas dos direitos humanos. Desde que a Ucrânia foi invadida em grande escala pela Rússia, em 24 de fevereiro de 2022, a União Europeia tem apoiado a Ucrânia. Desde então, os 11 pacotes de sanções severas e sem precedentes, adotados em rápida sucessão, resultaram num conjunto de medidas dirigidas a setores essenciais da economia e das elites políticas russas. Foram igualmente adotadas sanções contra a Bielorrússia e o Irão em resposta ao seu envolvimento na guerra. O impacto real das sanções na economia da Rússia tem sido amplamente analisado e debatido. Apesar dos desafios, os analistas consideram que as sanções já atingiram três objetivos importantes. Enviaram ao Kremlin um forte sinal da unidade ocidental, degradaram permanentemente as capacidades militares da Rússia e estão a asfixiar a sua economia e o seu setor energético, com consequências a longo prazo. No entanto, a maioria dos peritos adverte que o impacto das sanções não é suficientemente grave para limitar a capacidade da Rússia para prosseguir a sua guerra contra a Ucrânia, o que aponta para a necessidade de medidas adicionais para reforçar as sanções. O apoio da União Europeia não se limita à imposição de sanções à Rússia, presta também assistência económica a Kiev. De um modo geral, desde o início da guerra até ao final de 2023, o apoio da União à Ucrânia e aos ucranianos ascendeu a quase 85 mil milhões de euros. Tal inclui o apoio financeiro, humanitário, orçamental, de emergência e militar da UE, dos Estados-membros e das instituições financeiras europeias, bem como os recursos disponibilizados para ajudar os Estados-membros a satisfazer as necessidades dos ucranianos que fogem da guerra. Em 1 de fevereiro de 2024, os negociadores do Parlamento e do Conselho chegaram a acordo sobre um mecanismo para a Ucrânia, um pacote excepcional de 50 mil milhões de euros. O fundo apoiará os esforços de recuperação e modernização da Ucrânia até 2027. O acordo prevê também a possibilidade de a Rússia ser plenamente responsabilizada e de ter de pagar os enormes danos causados pelo conflito. Imediatamente após a reunião extraordinária do Conselho Europeu, a presidente da Comissão Europeia, Ursula von der Leyen, declarou:
5: "The European Council reconfirmed Europe's unwavering commitment to stand with Ukraine."
1: O Conselho Europeu reiterou o compromisso inabalável da Europa de apoiar a Ucrânia. Todos sabemos que a Ucrânia está a lutar por nós. Por conseguinte, iremos apoiá-los com o financiamento necessário e proporcionar-lhes a tão necessária previsibilidade que merecem. Estes 50 mil milhões de euros durante 4 anos também enviam uma mensagem muito forte a Vladimir
5: Putin.
1: Durante a primeira sessão plenária de fevereiro de 2024, o presidente do Conselho Europeu, Charles Michel, salientou que os 27 Estados-membros tomaram a decisão por unanimidade e no âmbito do Orçamento Europeu. Desde a anexação ilegal da Crimeia e de Sebastopol pela Rússia, em 2014, o Parlamento Europeu tem defendido com afinco sanções severas. Condenou a agressão da Rússia contra a Ucrânia e exigiu sanções mais amplas e mais bem aplicadas, bem como o confisco dos bens russos congelados pela União Europeia para pagar a reconstrução da Ucrânia. Em abril de 2022, a presidente do Parlamento Europeu, Roberta Metsola, demonstrou o apoio da União à Ucrânia como a primeira alta dignitária da UE a visitar Kiev desde o início da invasão russa. Em Estrasburgo, 2 anos após o início da guerra, afirmou:
2: "A few weeks after the initial invasion, I spoke in the name of the members of this European Parliament in Kiev."
1: Algumas semanas após a invasão inicial, falei em nome dos deputados deste Parlamento Europeu em Kiev, perante o Verkhovna Rada e ao lado do presidente Volodymyr Zelensky. Fiz uma promessa, em nome de todos nós, de que apoiaremos a Ucrânia e o seu povo durante o tempo que for necessário. Nos últimos 2 anos, a Europa cumpriu essa promessa. Continuaremos a honrar o nosso compromisso. O nosso apoio político, económico, militar, financeiro, humanitário e diplomático mantém-se firme. O Parlamento tem também apoiado os esforços da Ucrânia para se tornar um país candidato à adesão à União Europeia. Os eurodeputados apelaram aos Estados-membros para que iniciassem negociações de adesão, o que acabou por suceder em dezembro de 2023. O processo levará algum tempo, uma vez que, além de transpor a legislação e a regulamentação da UE para a legislação nacional, exige mudanças societais no país. Levará algum tempo, mas o caminho para a adesão está aberto. 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